0: Tetique! Quem é esse Tetique? Tetique? Não, olha, quem é esse Tetique? Yaya, Tetique!
1: Hungary, Zararia Studenti.